94,9, Alvorada com Kevin Scott e Whitney Houston, I Wanna Dance With Somebody, Paula Abdul, Rush Rush, Zélia Duncan, Quase Sem Querer. 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

0: 94,9. Alvorada ao som de Commodores. Ease. Ainda na sequência, Tony Braxton, I Don't Want, Sandra de Sá, Solidão, e Bruno Mars com Anderson .Paak, Love Strain. 10h26.
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5: Olá, querido ouvinte! Hoje a receita é rápida, econômica e perfeita para reunir os amigos na frente da TV durante os jogos da Copa do Mundo. Vamos preparar uma deliciosa batata rústica crocante. Você vai precisar de 4 batatas médias com casca, azeite, sal, páprica e orégano. Corte as batatas em gomos e misture com azeite e os temperos. Leve ao air fry até ficarem douradas e crocantes. Sirva com maionese e ketchup. Petisco campeão para acompanhar cada lance na partida. Bom apetite! Para tirar dúvidas ou saber mais, acesse este e outros podcasts através do nosso site alvoradafm.com.br ou no meu Instagram alterbar_. Eu sou o Flávio Trombino para Alvorada FM.

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0: 94,9, Alvorada com Ana Carolina Nua, Club Kylie Try, Beyoncé, Halo. Alvorada Música e Informação, 10h57.
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0: Copa do Mundo. A Noruega está vencendo o Senegal por 3-2 pela segunda rodada da Copa do Mundo, instantes finais do segundo tempo. Com resultado parcial, a equipe nórdica está na vice-liderança do Grupo I, empatada em pontos com a França. Aliás, a seleção de Mbappé derrotou o Iraque mais cedo por 3-0, em partida que teve que ser suspensa no intervalo por questões climáticas, muita chuva. Pelo Grupo J, a Argentina bateu a Áustria nesta segunda-feira por 2-0. Ambos os gols foram marcados por Lionel Messi, que se tornou o maior artilheiro da história das Copas do Mundo. O camisa 10 balançou as redes 18 vezes em mundiais, duas a mais que o alemão Klose. Já o Brasil só volta a campo nesta quarta-feira, 19h, quando encara a Escócia. O confronto será no estádio de Miami, nos Estados Unidos, e vai passar na tela da Globo, do SBT e da Cazé TV. Se vencer os escoceses, a seleção brasileira se classifica para a próxima fase. Com 4 pontos, a equipe comandada por Carlo Ancelotti está empatada com Marrocos, mas ocupa a primeira colocação pelo saldo de gols. O time africano também joga na quarta-feira, no mesmo horário, contra o Haiti. 10h59.
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0: 94,9, Alvorada com Chicago, Rapman, Simple Red, Say You Love Me e Chris the Bug, Love Is My Decision, 11:23.
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0: 94,9, Alvorada com Michael Jackson White. Ainda na sequência, o talento de Vanins, Vitoriosa e Kenny Rogers, She Believes in Me. Alvorada Música e Informação, 11h55.
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0: O Cine Humberto Mauro apresenta a mostra especial Estúdio Ghibli, Paisagens da Fantasia. A exibição celebra os 40 anos desde a criação de um dos mais célebres estúdios de animação japonesa. A programação inclui 20 longas metragens que vão desde filmes produzidos antes da fundação oficial até os clássicos da produtora. Nesta terça-feira, às 5 da tarde, será exibido O Mundo dos Pequeninos. Na sequência, às 7h30, é a vez de O Castelo Animado. O ingresso é gratuito e deve ser retirado na bilheteria. Mais informações no site da Fundação Clóvis Salgado. Começa nesta semana a 21ª edição da Mostra de Cinema de Ouro Preto. A temática deste ano destaca a preservação da sétima arte, o cinema feito por mulheres e a educação do olhar para a imagem em movimento. A homenageada será a cineasta carioca Helena Solberg, realizadora do primeiro filme feminista do cinema moderno brasileiro. Ao todo, 139 obras, entre longas e curtas metragens, vão compor a programação, que reúne também lançamento de livros e atividades formativas. A Mostra de Cinema de Ouro Preto começa nesta quinta-feira e a agenda completa do festival você encontra em cineop.com.br. 11h56, eu sou Bel Augusto, obrigado pela companhia, fique por aqui. Uma ótima terça-feira, que já vem chegando. A gente volta a se encontrar amanhã, 8 da noite, aqui pela 94,9. Até lá.
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4: Se você gosta de atrações diferentes e de fazer fotos muito instagramáveis, eu quero te contar que o BH Shopping acaba de receber o Museu das Ilusões, com 100 atrações interativas que vão brincar com a sua percepção e desafiar a lógica. Em uma exposição de aproximadamente 1.200 metros quadrados no estacionamento do shopping, lá você vai encontrar ciência, arte, entretenimento e muita diversão. Entre os destaques da programação estão a Casa Invertida, o Túnel Vortex e a Sala dos Gigantes. São ambientes que criam efeitos visuais interessantes que são capazes de confundir os nossos sentidos. Inclusive, quero destacar a Sala dos Gigantes, que faz com que em alguns momentos a gente pareça enorme e em outros completamente minúsculos. Projetado em 2019, esse projeto já passou por Salvador, Curitiba, Rio, São Paulo, Fortaleza, Manaus, Recife e agora chegou aqui. A inspiração é o Museu de Ciência e Ilusão de Ótica, que existe na Europa e nos Estados Unidos. Para participar, os ingressos já estão disponíveis no Simpla. Basta você pesquisar pelo nome Museu das Ilusões Belo Horizonte. E para rever essa dica, você pode acessar alvoradafm.com.br/podcasts ou me procurar no Coisas de Mineiro. Sou Isabela Lapa para Alvorada FM.

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3: Você já entrou num prédio centenário e ficou ali imaginando quantas histórias esse lugar tem para contar? Pois é exatamente essa sensação que a Modernos Eternos provoca esse ano. Em sua 11ª edição, a mostra ocupa a antiga Escola Estadual Pedro II, que é um edifício que nasceu para celebrar a educação pública e que agora se transforma em uma grande plataforma de arquitetura, design, arte e cultura. São 40 ambientes assinados por profissionais que misturam mobiliário contemporâneo, peças vintage e obras de arte, mostrando que passado e presente dialogam muito bem. A experiência vai além da decoração. A programação inclui exposições, talks, oficinas, intervenções artísticas, ação street e uma robusta ala gastronômica, ou seja, uma experiência completa. A Modernos Eternos está on desde a semana passada e vai até o dia 12 de julho. Fique por dentro do Mundo Decor. Ouça o Decor e Arte no site da rádio e acompanhe mais conteúdos no Instagram You Can Find. Eu sou Janina Esther para a rádio Alvorada FM.

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1: Balara e Jorge Vercello. Algo me diz.

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1: Uma lista prática e direta de cuidados específicos durante o inverno para idosos e crianças, que são os grupos mais vulneráveis, inclui a necessidade de se manter a vacinação em dia contra a gripe, Covid-19 e pneumonia, usar agasalhos adequados para manter o corpo aquecido, especialmente as extremidades, mãos e pés, e se hidratar constantemente, mesmo sem estar com sede e ter uma alimentação nutritiva, tomando sopas e comendo legumes e frutas ricas em vitamina C que ajudam na imunidade. Além disso, preferir ficar em ambientes ventilados, evitando locais fechados, pouco arejados e aglomerações.

0: 2:21.
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3: Avril Lavigne, How You Remind Me.

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0: 3 e 8. 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
3: Alô, ouvintes leitores do Mundo Livro. A atriz, professora e pesquisadora Rita Von Hunt faz sua estreia com Formas de Narrar um Corpo, livro que inaugura a coleção Reticências da Editora Planeta. Conhecida por transformar temas complexos em conversas acessíveis, Rita propõe uma reflexão sobre quem tem direito de ocupar espaços de fala, poder e reconhecimento. No livro, Rita reúne referências da sociologia, da literatura, da política e da psicanálise para mostrar como os corpos são narrados e regulados pela sociedade. Em linguagem simples, ela propõe a analisar os mecanismos que produzem exclusões e desigualdades sem abrir mão da profundidade teórica. Por trás do personagem, aliás, da personagem Rita Von Hunt, está Guilherme Terreri, formado em artes cênicas pela Unirio e em letras pela USP. Professor, ator, arte, educador, apresentador e criador do canal Tempero Drag, ele tem a capacidade e o mérito de ampliar o alcance das discussões nos campos da educação, cultura e sociedade. Meu nome é Afonso Borges e você pode ouvir e baixar todos os podcasts que eu falo no site alvoradafm.com.br.

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1: Ricardo Bacelar e Flávio Venturini, Lareira.

0: 4 e 4.
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3: A partir de 1º de janeiro de 2029, todos os carros zero quilômetro vendidos no Brasil serão obrigados por lei a vir de fábrica com um sistema de frenagem automática de emergência. Dispositivo que atualmente só equipa modelos mais sofisticados. Trata-se de uma exigência nos mesmos moldes daquelas que universalizaram os airbags frontais e os freios ABS em 2014 e o controle eletrônico de estabilidade em 2020. Diante disso, pesquisadores já estão desenvolvendo aqui no país um sensor de radar totalmente nacional para tais sistemas. Esse componente, que trabalha em conjunto com câmeras, é responsável por detectar obstáculos à frente do veículo. Os trabalhos, que estão em andamento no Senai Parque de Suape, em Pernambuco, devem consumir investimentos de R$44 milhões e envolvem equipes da Universidade Federal daquele estado, da Universidade de Brasília, da Volkswagen e do Grupo Stellantis, detentor das marcas Fiat, Jeep, Ram, Peugeot e Citroën. O objetivo é reduzir a dependência de tecnologia externa na indústria automobilística. Siga-me no Instagram, Alexandre_Carneiro_Carros, e baixe este e outros podcasts pelo site alvoradafm.com.br. Eu sou Alexandre Carneiro para a Rádio Alvorada.

0: 5:11.
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3: Olá, querido ouvinte! Nesse período de Copa do Mundo, nada melhor do que um sanduíche para assistir os jogos. Que tal pegar um dos mais populares sanduíches do mundo, o cachorro quente, e dar uma mineirada nele? Vamos fazer um cachorro quente de chouriço com linguiça e queijo. Vamos pegar um pão para cachorro quente, partir ao meio e passar chouriço assado sem tripa. Montar um espetinho intercalando linguiça, cubos de queijo Minas e tomate cereja. Tostar na chapa e rechear o sanduíche e retirar o espeto. O molho vou ensinar amanhã. Bom apetite! Para tirar dúvidas ou saber mais, acesse este e outros podcasts através do nosso site alvoradafm.com.br ou no meu Instagram alterbar_. Eu sou o Flávio Trombino para Alvorada FM.

0: Brother e Ben's Brother, Let Me Out, Eric Clapton, Change the World. 6 horas, bom dia, Estados Painel Alvorada, primeira edição.
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2: 6:03, olá, muito bom dia para você, ligado aqui na 94,9 Alvorada FM Belo Horizonte. Terça-feira, 23 de junho, 2026, mais uma manhã fria. Céu ainda não clareou, 13 graus aqui no alto da Raja Gabalha. Eu, Edson Aquino, te acompanho até as 11, até as 9, vamos acompanhar juntos as notícias do dia, vamos aos destaques. Justiça Federal exige aval do IBAMA para retirada de vegetação em projeto minerário na Serra do Curral. Obras da Gasmig deixam acesso à via expressa em Betim interditado a partir de hoje. Belo Horizonte recebe feirão com mais de 10 mil vagas de emprego nesta terça-feira. Receita Federal abre hoje consulta ao segundo lote de restituição do Imposto de Renda 2026. Defesa do senador Jax Wagner aciona STF para anular buscas da Polícia Federal.
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2: Copa do Mundo. Com 2 gols contra a Áustria, Messi se isola como o maior artilheiro em mundiais. França vence o Iraque em jogo paralisado por condições climáticas. Portugal, Inglaterra, Croácia e Colômbia entram em campo nesta terça. Um excelente início de manhã para você. Vá com cuidado, dirija com tranquilidade, pilote sua moto em paz. Se agasalhe, porque está muito frio hoje de manhã. 6:05. Primeira de hoje, Lionel Richie, Do It.

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2: 6:13. A Justiça Federal determinou que qualquer supressão de vegetação de Mata Atlântica no projeto da mineradora Tamisa, na Serra do Curral, só poderá ocorrer com autorização prévia do IBAMA. A decisão atende a pedido do Ministério Público Federal, que questionou a dispensa do aval do órgão ambiental no processo de licenciamento. Segundo o MPF, o empreendimento prevê a retirada de mais de 100 hectares de vegetação nativa para exploração de minério de ferro. O juiz destacou o alto potencial poluidor da atividade e proibiu qualquer intervenção vegetal até a eventual anuência do IBAMA. As licenças ambientais do projeto já seguem suspensas por decisão do STF. E em Congonhas, na região central, o Ministério do Trabalho vai investigar as circunstâncias da morte de um funcionário da CSN após um acidente na mina Casa de Pedra. A vítima, de 50 anos, dirigiu uma caminhonete que foi esmagada por um caminhão-pipa dentro da área de mineração. Segundo o Corpo de Bombeiros, o veículo de grande porte teria perdido os freios antes da colisão. O trabalhador morreu no local. A Superintendência Regional do Trabalho informou que vai analisar documentos, normas de segurança e possíveis falhas relacionadas ao acidente. A Polícia Civil também apura o caso. 6:15.

0: primeiras canções de hoje no painel, Olivia Dean, So Easy, Verônica Sabino, Demais e Beyoncé, If I Were a Boy. São 6h21.
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0: A terça-feira será de céu claro a parcialmente nublado em Belo Horizonte e região metropolitana. Na capital mineira, a temperatura mínima prevista para hoje, 14 graus. Máxima pode chegar a 28, umidade relativa do ar em torno de 35%. Neste momento, o céu começa aos poucos a clarear, a temperatura em 13 graus aqui no alto da Raja Gabalha.
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5: 6:24.

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1: 6:32. Alça da Avenida Juiz Marco Túlio Isaac em Betim, que dá acesso à Via Expressa, será totalmente interditada a partir de hoje para obras da Gasmig. Motoristas que seguirem em direção à Contagem deverão utilizar a Avenida Engenheiro Darcy Nogueira do Pinho como desvio. A previsão é de que os trabalhos durem aproximadamente 15 dias. Durante esse período, a Prefeitura de Betim orienta os condutores a optarem por rotas alternativas para evitar congestionamentos. Agentes da Diretoria de Transporte e Trânsito da cidade vão monitorar o trânsito durante as obras. Em Belo Horizonte, uma operação especial de trânsito é realizada para a Festa da Luz, que acontece entre quinta-feira e domingo no centro da capital. As intervenções incluem interdições no viaduto Santa Teresa e na rua Arão Reis para montagem das estruturas, realização de testes e programação do evento. Motoristas deverão ficar atentos aos desvios sinalizados na região. Agentes da BH Trans, Guarda Municipal e Polícia Militar vão orientar o trânsito e a circulação de pedestres. Diversas linhas de ônibus municipais terão itinerários alterados e linhas metropolitanas terão os pontos finais remanejados. Mais informações no site da Prefeitura, pbh.gov.br. 6:34.

0: Poi andiamo parlando con Kelly Clarkson, Breakaway, Marisa Monte a sua, Boyz II Men, End of the Road. São 6h41.
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0: O Aeroporto Internacional de Belo Horizonte em Confins opera normalmente na manhã desta terça-feira. O voo 9800 da Azul, que chegaria de São Paulo às 7 horas, foi cancelado. Para as próximas horas, não há registro de atrasos no terminal e entre os principais aeroportos do país, funcionam normalmente os terminais de Congonhas e Guarulhos em São Paulo, além do Galeão e Santos Dumont, no Rio de Janeiro.
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0: Direto da Central Alvorada de Trânsito, vamos às primeiras informações desta manhã. Josiele, bom dia para você, uma ótima terça-feira.
3: Oi Edson, bom dia para você também, para o ouvinte que nos acompanha aqui na Alvorada, excelente terça-feira. Edson, Trevo de Santa Luzia é o nosso destaque inicial. No acesso da Avenida Brasília para o Trevo, sentido rodovia MG10, teve colisão entre dois carros mais cedo. O trânsito já apresenta lentidão. Alerta para o motorista que sai de Santa Luzia, a dica é insistir com muita atenção e paciência. Quem ainda não saiu de casa, saiu um pouquinho mais cedo. Não compensa o desvio, Edson, já que a volta é longa. Caminho inverso no sentido centro de Santa Luzia, lá no Trevo. 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Josiele Lemos para a Rádio Alvorada.
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16: 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Para revisar essa dica, basta me procurar no Coisas de Mineiro ou acessar alvoradafm.com.br/podcasts. Sou Isabela Lapa para Alvorada FM.
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0: 13 para 7.

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1: Faltando agora 5 para 7.
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1: Lionel Messi voltou a fazer história na Copa do Mundo. O camisa 10 da Argentina marcou 2 gols ontem contra a Áustria pela segunda rodada da fase de grupos do Grupo J e se isolou como maior artilheiro da história do torneio com 18 gols. Até então ele estava empatado com Miroslav Klose, que ocupava o topo do ranking desde 2014. Com a atuação de Messi, a Argentina soma 2 vitórias na Copa e se classifica antecipadamente para a fase de 16avos. No grupo I, tanto França quanto Noruega já se classificaram e definem agora somente quem passará em primeiro na chave. Os Leblés venceram o Iraque por 3-0, 2 gols de Mbappé, em partida marcada por intervalo de mais de 2 horas devido às condições climáticas, como uma forte tempestade e queda de raio nos arredores do estádio na Filadélfia. Já a Noruega venceu o Senegal por 3-2 com 2 gols de Erling Haaland. Nesta madrugada, a Argélia eliminou a Jordânia com vitória de virada por 2-1 e segue viva na Copa do Mundo. E hoje é mais um dia cheio na segunda rodada do Mundial. Portugal e Uzbequistão se enfrentam às 2 da tarde no Texas, enquanto Inglaterra encara Gana às 5. Já à noite, Panamá e Croácia fazem duelo às 8 em Toronto, no Canadá. Por fim, Colômbia e República Democrática do Congo fecham o dia com duelo às 11 da noite em Guadalajara. 4 para 7.

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0: painel varada com UB40, I Can Help Falling in Love, Caetano Sozinho, Cover Girls, Wishing on a Star. 7-2.
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0: Josi, as estradas como estão nessa manhã?
2: Edson, na região metropolitana da capital, a rodovia Fernão Dias está bem congestionada no acesso para a cidade industrial. Teve ocorrência no trajeto com a interdição parcial e, somado ao horário de pico, a fila já passa de 3 quilômetros. Quem está saindo de Betim, Edson, a dica é pegar a via expressa, mas ir com muito cuidado, motorista, porque o trânsito já apresenta movimentação perto do viaduto Beatriz. 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Josiele Lemos para a Rádio Alvorada.
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3: Uma lista prática e direta de cuidados específicos durante o inverno para idosos e crianças, que são os grupos mais vulneráveis, inclui a necessidade de se manter a vacinação em dia contra a gripe, Covid-19 e pneumonia, usar agasalhos adequados para manter o corpo aquecido, especialmente as extremidades, mãos e pés, e se hidratar constantemente, mesmo sem estar com sede, e ter uma alimentação nutritiva, tomando sopas e comendo legumes e frutas ricas em vitamina C, que ajudam na imunidade. Além disso, preferir ficar em ambientes ventilados, evitando locais fechados, pouco arejados e aglomerações, reduzindo assim o contato com vírus respiratórios. Os idosos com doenças crônicas devem controlar a pressão arterial, diabetes e problemas cardíacos. Deve-se ainda higienizar com frequência as mãos, reduzindo o risco de infecções. E qualquer sinal de febre persistente, dificuldade para respirar ou tosse intensa, procurar imediatamente atendimento médico.
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11: Alô, ouvintes leitores do Mundo Livro. A atriz, professora e pesquisadora Rita Von Hunt faz sua estreia com Formas de Narrar um Corpo, livro que inaugura a coleção Reticências da Editora Planeta. Conhecida por transformar temas complexos em conversas acessíveis, Rita propõe uma reflexão sobre quem tem direito de ocupar espaços de fala, poder e reconhecimento. No livro, Rita reúne referências da sociologia, da literatura, da política e da psicanálise para mostrar como os corpos são narrados e regulados pela sociedade. Em linguagem simples, ela propõe a analisar os mecanismos que produzem exclusões e desigualdades sem abrir mão da profundidade teórica. Por trás do personagem, aliás, da personagem Rita Von Hunt, está Guilherme Terreri, formado em artes cênicas pela Unirio e em letras pela USP. Professor, ator, arte, educador, apresentador e criador do canal Tempero Drag, ele tem a capacidade e o mérito de ampliar o alcance das discussões nos campos da educação, cultura e sociedade. Meu nome é Afonso Borges e você pode ouvir e baixar todos os podcasts que eu falo no site alvoradafm.com.br.
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1: 7:17. A defesa de Jacques Wagner do PT da Bahia pediu ontem ao Supremo Tribunal Federal a anulação da decisão que autorizou buscas e apreensões contra o senador no âmbito da Operação Compliance Zero. A Força Tarefa investiga a possível atuação do político para favorecer o Banco Master em troca de vantagens indevidas. O pedido será analisado pelo ministro André Mendonça, relator do caso no STF. E na última quinta-feira, em endereços ligados a Jacques Wagner, agentes da Polícia Federal apreenderam 13 relógios, cerca de $55 mil e €33 mil em espécie. No recurso apresentado, a defesa alega que o senador jamais atuou para beneficiar o Master e cita que na medida provisória que ampliava o limite do crédito consignado, a única emenda de autoria do petista propunha limitar os juros e proteger os consumidores, o que justamente contrariava interesses do banco. Já em relação ao dinheiro encontrado pela PF, a defesa afirma se tratar de valores com origem lícita e comprovada. 7:18.

0: 7h23.
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1: 7:27. O ministro do STF, Alexandre de Moraes, deve decidir nos próximos dias se mantém ou não a prisão domiciliar de Jair Bolsonaro. Nesta quinta-feira termina o prazo de 90 dias concedido pela Justiça para que o ex-presidente permaneça em casa. Em março, Moraes permitiu que Bolsonaro continuasse o cumprimento da pena por motivos de saúde. Mesmo em casa, o político segue monitorado por tornozeleira eletrônica e proibido de utilizar qualquer meio de comunicação. Em novembro do ano passado, Bolsonaro iniciou o cumprimento da pena de 27 anos e 3 meses de prisão em regime fechado por tentativa de golpe de Estado. E a Anvisa retirou nesta segunda-feira as suspensões impostas a detergentes e desinfetantes da marca IP. A medida autoriza a venda, a distribuição e o uso dos lotes terminados em 1, fabricados a partir de 1º de janeiro. Já os lava-louças produzidos pela empresa antes de 31 de março permanecem proibidos. A decisão foi tomada após a empresa apresentar laudos considerados satisfatórios para todos os lotes fabricados em 2026. As restrições aos produtos foram determinadas em 7 de maio devido ao risco de contaminação microbiológica. Consumidores com os itens ainda suspensos podem pedir reembolso por meio do SAC da IP. 7:28.

0: Panhão Alvorada com Elton John, Sacrifice, Boys Like Girls e Taylor Swift, Two's Better Than One e Taylor Swift, The Fatal Villa. São 7h37.
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0: O que você me diz das vias de acesso, Josi?
2: Edson, na chegada à barragem da Pampulha, tem um carro Company Mecânica na Pedro I, na faixa da direita. Edson, o trânsito está lento também por conta do horário de pico, desde o Santa Branca tem fila. Há impactos ainda na Orla da Lagoa. A dica para quem sai de Venda Nova é passar com muito cuidado nesse trecho aí da Pedro I. O desvio pela Cristiano Machado, neste momento, não compensa, porque tem fila perto do Anel e do Dona Clara até o Heliópolis. 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Josiele Lemos para a Rádio Alvorada.
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12: Você já entrou num prédio centenário e ficou ali imaginando quantas histórias esse lugar tem para contar? Pois é exatamente essa sensação que a Modernos Eternos provoca esse ano. Em sua 11ª edição, A mostra ocupa a antiga Escola Estadual Pedro II, que é um edifício que nasceu para celebrar a educação pública e que agora se transforma em uma grande plataforma de arquitetura, design, arte e cultura. São 40 ambientes assinados por profissionais que misturam mobiliário contemporâneo, peças vintage e obras de arte, mostrando que passado e presente dialogam muito bem. Experiência vai além da decoração. A programação inclui exposições, talks, oficinas, intervenções artísticas, ação street e uma robusta ala gastronômica, ou seja, uma experiência completa. A Modernos Eternos tá on desde a semana passada e vai até o dia 12 de julho. Fique por dentro do Mundo Decor. Ouça o Decore Arte no site da rádio e acompanhe mais conteúdos no Instagram You Can Find. Eu sou Janina Esther para a Rádio Alvorada FM.
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0: 7h42.

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1: Confira, são 7:49. A Receita Federal libera hoje, às 9 da manhã, a consulta ao segundo lote de restituição do Imposto de Renda 2026. Cerca de 9,5 milhões de contribuintes vão receber os 16 bilhões de reais. Segundo o Fisco, o lote é o maior da história em quantidade de contribuintes. A restituição é destinada a quem pagou mais tributos do que deveria. Para saber se tem direito ao depósito, basta acessar o site ou o aplicativo da Receita Federal. Depois, clicar no menu Meu Imposto de Renda e, em seguida, em Consultar a Restituição. O crédito será depositado no dia 30 de junho.
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1: E a Bolsa de Valores de São Paulo fechou o pregão de ontem em alta de 1,21% aos 170.370 pontos. O dólar comercial desvalorizou 0,46%, vendido a R$ 5,14. Enquanto isso, o euro caiu 0,91%, negociado a R$ 5,87. Cotações de hoje você confere logo mais às 10h30 no Alvorada Express. 10 para as 8.

0: espanhol Volado com Coldplay e BTS, My Universe, Cumbers, Linger, Paulo Ricardo, Renato Russo, A Cruz e a Espada. Faltando agora 8:02.
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0: A terça-feira será de céu claro, parcialmente nublado em Belo Horizonte, região metropolitana. Na capital mineira, a temperatura mínima registrada hoje foi de 13,6 graus. Máxima pode chegar a 28, umidade relativa do ar em torno de 35%. Neste momento, céu claro, sol brilhando, 16 graus aqui no alto da Raja Gabalha.
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0: E seu destaque agora, Josi.
3: Edson, no bairro de Lourdes, Avenida Olegário Mociel, perto da Gonçalves Dias, em frente ao shopping, está com a faixa da esquerda interditada, reflexo de colisão entre dois carros no sentido Praça da Assembleia. Alerta para quem dirige na região, passando aí no Olegário Mociel, perto da rua Gonçalves Dias. No sentido Praça Raul Soares, tem movimentação na Olegário Mociel, da Bernardo Guimarães, até as proximidades da Gonçalves Dias, apenas excesso de veículos. 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Josiele Lemos para a Rádio Alvorada.
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16: A partir de 1º de janeiro de 2029, todos os carros zero quilômetro vendidos no Brasil serão obrigados, por lei, a vir de fábrica com um sistema de frenagem automática de emergência. Dispositivo que atualmente só equipa modelos mais sofisticados. Trata-se de uma exigência nos mesmos moldes daquelas que universalizaram os airbags frontais e os freios ABS em 2014 e o controle eletrônico de estabilidade em 2020. Diante disso, pesquisadores já estão desenvolvendo aqui no país um sensor de radar totalmente nacional para tais sistemas. Esse componente, que trabalha em conjunto com câmeras, é responsável por detectar obstáculos à frente do veículo. Os trabalhos, que estão em andamento no Senai Parque de Suape, em Pernambuco, devem consumir investimentos de R$44 milhões e envolvem equipes da Universidade Federal daquele estado, da Universidade de Brasília, da Volkswagen e do Grupo Stellantis, detentor das marcas Fiat, Jeep, Ram, Peugeot e Citroën. O objetivo é reduzir a dependência de tecnologia externa na indústria automobilística.
17: 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Eu sou Alexandre Carneiro para a Rádio Alvorada.
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1: Confira, 8 horas 13 minutos. Belo Horizonte recebe nesta. Aliás, recebe hoje o feirão de empregos do governo de Minas, com cerca de 50 empresas oferecendo mais de 10 mil vagas. As oportunidades são para setores como comércio, serviços e construção civil. Também haverá vagas destinadas a pessoas com deficiência e jovens em início de trajetória profissional. Serão oferecidos ainda cursos de qualificação gratuitos. O feirão acontece das 9 da manhã às 4 da tarde no espaço 104, na Praça Rui Barbosa, centro de BH. Para participar é preciso levar documento de identificação com foto, currículo impresso e ter o aplicativo da carteira de trabalho digital. Já em Betim e Igarapé, na Grande BH, o Grupo Sada vai oferecer também hoje 150 oportunidades de emprego para os cargos de amarrador de caminhões e motorista de caminhão cegonha. Segundo a empresa de logística, as vagas são para início imediato e os candidatos devem comprovar a experiência de 6 meses no cargo. Para concorrer a uma das vagas, é necessário comparecer até às 5 da tarde ao Cine de Betim, que fica na rua Tito Pedrosa, número 55, no centro. 8:15.

0: Tony Alvarado com Alex Warren, Ordinary, Roberta Campos, Nando Reis, de Janeiro a Janeiro e Simple Red, For You Babies. 8:21.
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0: Josi, qual o panorama das vias de acesso?
2: Na Avenida do Contorno Edson, lá perto da Rua Paracatu, o trânsito está bem agarrado no sentido Tereza Cristina. Teve ocorrência pouco antes do elevado Dona Helena Greco, no viaduto oeste, quase no acesso para Contorno. Somada a essas duas situações, horário de pico e essa interdição parcial, o congestionamento afeta Cristiano Machado lá no bairro da Graça. Quem sai da região norte da capital nordeste, pegar a Rua de Cuir rumo ao centro é opção, ou a Avenida Antônio Carlos. E chegando à Praça do Peixe, o desvio pela Avenida Nossa Senhora de Fátima no sentido Tereza Cristina Edson. 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Josiele Lemos para a Rádio Alvorada.
0: Valeu, Josi. A torcida da Escócia se prepara para o jogo contra o Brasil nesta quarta. Confira já já os detalhes no comentário de Paulo Vinícius Coelho, PVC, direto da Copa do Mundo FIFA 2026. São 8:22.
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13: Hoje vai ter uma concentração de torcedores da Escócia às 14 horas na praia em Miami. Eles já passaram a segunda-feira agitando a cidade. Saíram em caravana até o estádio de beisebol, entraram no estádio, mas antes tomaram toda a cerveja que existia disponível em Miami. Quer dizer, não em Miami. Em cada bar eles acabavam com a cerveja e depois iam para o outro bar. Hoje, na praia, em Ocean Drive, Miami. Vai ser uma concentração que tem muitos escoceses. Eu falei já ontem, né? Veio muito escocês no meu voo de Nova Jersey pra Miami e vai ter muito escocês gritando muito e bebendo muito na cidade, na Flórida. O Brasil vai ter que compensar de algum jeito. E de preferência, se a torcida precisa gritar, movimento verde e amarelo e tudo mais, a compensação precisa ser no jogo. Precisa jogar futebol, que é o que o Brasil não tá fazendo até agora. Se a gente olhar pro que tá acontecendo na Copa, o Brasil tá muito, muito, muito atrás. Ninguém tem dúvida disso. A Argentina está jogando muita bola. Messi, a França de Mbappé, de Olise. Olise jogando tudo. A Noruega com Haaland, vice-artilheiro da Copa junto com Mbappé. A Copa tem um nível estratosférico como há muito tempo não tinha. Embora a Copa do Qatar tenha sido muito boa. Não se ganha a Copa no início, mas impressiona no início. E o Brasil não impressiona. E vai ter que impressionar para ganhar o jogo da Escócia, para sair em primeiro lugar do grupo e para abafar a torcida escocesa, que bebe e festeja muito aqui em Miami. Paulo Vinícius Coelho, PVC, Alvorada FM na Copa do Mundo.
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0: 8h28.

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1: De volta, 8 horas mais 36 minutos. Já está disponível na rede estadual de educação a assinatura digital de histórico escolar via portal gov.br. Para receber a autenticação, o documento deve ser solicitado pelas escolas e encaminhado ao EDOC para ser assinado digitalmente pelo servidor habilitado. Após o procedimento, o histórico é enviado para o e-mail do estudante, evitando a necessidade de comparecimento a uma unidade escolar. Segundo o governo de Minas, a nova medida deve agilizar o trabalho administrativo nas unidades de ensino, além de reduzir o consumo de papel. E hoje é dia de tentar a sorte na Mega Sena. A Caixa Econômica Federal sorteia nesta terça o prêmio de 3 milhões e meio de reais para quem acertar sozinho as 6 dezenas. Aposta simples, R$6, pode ser feita até as 8 da noite em agências lotéricas de todo o Brasil, ou você pode jogar na Mega Sena pelo site ou aplicativo Loterias Caixa. Já o sorteio está marcado para as 9 da noite, lembrando que estão abertas também as apostas para a quina de São João, que pode pagar 250 milhões no próximo domingo, dia 28. 8:37.
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1: Faltando agora 16 para as 9, termina amanhã o prazo para solicitar isenção da taxa de inscrição do seriado 2026 da UFMG, nova modalidade de acesso aos cursos de graduação da universidade. A taxa é de R$150 para quem não conseguir o benefício. O processo permite que estudantes iniciem a seleção para o ensino superior ainda durante o ensino médio. Neste ano, os locais de prova foram ampliados para atender candidatos de diferentes regiões de Minas Gerais. Além de alunos matriculados no ensino médio, também podem participar egressos e estudantes da educação de jovens e adultos. As inscrições para o vestibular seriado da UFMG vão até 22 de julho por meio do site da UFMG.
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1: Belo Horizonte recebe nesta semana a quinta edição da Festa da Luz. Neste ano, o evento celebra a latinidade brasileira com intervenções artísticas sobre ancestralidade, memória e território. A programação inclui projeções mapeadas no Museu de Artes e Ofícios, além de instalação de esculturas infláveis luminosas entre a Praça Fuad Noman e o Viaduto Santa Teresa. A Festa da Luz começa nesta quinta-feira e vai até domingo, das 6 às 11 da noite, em diferentes pontos do Hipercentro de BH. O evento é gratuito e a programação completa está em nosso site. Acesse alvoradafm.com.br. 14 para as 9.

0: Últimas canções de hoje no painel: La Isla Bonita, Madonna, High Lighthouse Family, Dustin Dwayne, Kansas. Faltam 9:03.
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0: Vamos conferir também as últimas informações desta manhã, Josiele.
2: Edson, interdição parcial na MGC 356 para trabalhos de manutenção no sentido Belvedere. Está gerando fila desde o trevo do Pilar na 040, meu amigo. A dica para o motorista que chega de viagem é insistir na 356, já que o desvio pelo Britis agora não compensa. Avenida Professor Mário Werneck, no acesso para a Rua José Rodrigues Pereira, também está agarrada. Agora, 356 na saída para 040 apresenta boas condições. 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Josiele Lemos para a Rádio Alvorada.
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0: Valeu, Josiele. Esses foram os destaques desta terça. Justiça Federal exige aval do Ibama para retirada de vegetação em projeto minerário na Serra do Curral. Obras da Gasmig deixam acesso à via expressa em Betim interditado a partir de hoje. Belo Horizonte recebe feirão com mais de 10 mil vagas de emprego nesta terça-feira. Receita Federal abre hoje consulta ao segundo lote de restituição do Imposto de Renda 2026. Defesa do senador Jax Wagner aciona STF para anular buscas da Polícia Federal.
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0: Copa do Mundo. Com 2 gols contra a Áustria, Messi se isola como o maior artilheiro em mundiais. França vence o Iraque em jogo paralisado por condições climáticas. Portugal, Inglaterra, Croácia e Colômbia entram em campo nesta terça. Você vai ter mais informações durante a nossa programação no Repórter Alvorada, no Alvorada Express e a partir das 17h no painel Alvorada Segunda Edição. Agradeço mais uma vez sua ótima companhia e excelente manhã. Vamos juntos.
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0: 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Alvorada são 9:01.
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0: 9:03, após o painel Alvorada, após a informação, a música é nossa prioridade agora para você.
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E as primeiras canções, Robbie Williams, Phil, Ken Rogers e Dolly Parton, Islands in the Stream, Bruce Springsteen, Secret Garden. Você pode baixar nosso app ou então acessar o nosso site e participar escolhendo qual música você gosta mais, qual você não gosta na hora. E dando a sua opinião, você deixa a nossa programação cada vez mais do seu gosto, com a sua cara. Participe! 9h33, sequência do Bônus Alvorada tem Chicago, Hard to Say I'm Sorry.

0: Foram as últimas canções, Queen, I Want to Break Free, Hairstyles, Watermelon Sugar e roupa nova, Donna. Faltando agora um minuto para as 10.
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0: A Polícia Federal cumpre nesta manhã 9 mandados de busca e apreensão contra o Banco Digimais do Bispo Edir Macedo. A ação envolve ainda sequestro e bloqueio de até 670 milhões de reais em bens e valores. As ordens foram expedidas pela Justiça Federal de São Paulo com o objetivo de apurar crimes contra o sistema financeiro nacional. Segundo investigações, a instituição teria manipulado demonstrativos contábeis para ocultar a real situação do banco. Segundo a PF, os investigados podem responder por crimes como gestão fraudulenta e inserção de dados falsos em relatórios financeiros. E o Banco Central admite que a inflação pode ficar acima da meta nos próximos anos, mas manteve a decisão de seguir com o ciclo de cortes da Selic, taxa básica de juros. Segundo ata da última reunião do Comitê de Política Monetária, divulgada hoje, mesmo com piora do cenário inflacionário, não houve necessidade de interromper a queda. O BC afirma que as melhores práticas de política monetária recomendam não reagir integralmente a variações de preços provocadas por choques de oferta. Esses choques incluem a alta do petróleo diante dos conflitos no Oriente Médio e os impactos de fenômenos climáticos como o El Niño. Na última reunião, a Selic caiu de 14,5% para 14,25% ao ano, o terceiro corte seguido. Capital mineira segue ensolarada com temperatura de 21 graus aqui no alto da Raja Gabaia. 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
0: Alvorada, são 10:02. Bom dia.
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0: On va radio continua a Turner, Two People, Trace Chapman, Baby Can I Hold You, That Change, You're Still the One. São 10h28.
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0: A Bolsa de Valores de São Paulo está em baixa de 0,96% aos 168.728 pontos. O dólar comercial tem alta de 0,74%, vendido a R$ 5,17, enquanto o euro tem alta de 0,41%, negociado a R$ 5,89. A terça-feira tem manhã de céu claro, a parcialmente nublado em Belo Horizonte, região metropolitana. A máxima hoje deve chegar a 28 graus, umidade relativa do ar mínima em torno de 35%. Neste momento, a capital está ensolarada, 22 graus aqui no alto da Raja Gabalha. Ouça logo mais no Repórter Alvorada. Brasil bate recorde de passageiros em voos domésticos em 2026. 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

0: Opera Day, The Calling, Wherever You Will Go. Lulu Santos, Lá Vem o Sol, John Secada, Mental Picture. Faltando 2 para as 11.
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0: O Brasil registrou recorde de passageiros em voos domésticos em 2026. Segundo dados da ANAC, a Agência Nacional de Aviação Civil, mais de 42 milhões de passageiros passaram pelos aeroportos do país de janeiro a maio deste ano. O número é 6% superior ao registrado no mesmo período do ano passado, quando 39,8 milhões de passageiros embarcaram em viagens domésticas. Somente em maio deste ano, o número de viajantes em território nacional foi de 8,31 milhões. Já em relação às viagens internacionais, mais de 12,8 milhões de passageiros foram contabilizados no período. E por falar em viagens ao exterior, Belo Horizonte terá voo direto para Curaçao, no Caribe, durante o mês de julho. A partir do dia 1º, a Azul vai retomar a rota com operações às quartas e domingos, além de algumas segundas e sextas-feiras em aeronaves Airbus A320, com capacidade para 174 passageiros. Os voos saem às 3:30 da tarde, com chegada no Caribe prevista para 8:40 da noite. No retorno, o voo parte de Curaçao às 10:20 da noite, com desembarque previsto para 5:20 da manhã na capital mineira. Como a rota é direta, a viagem para a ilha de Curaçao pode ser realizada sem a necessidade de um visto americano. Céu parcialmente encoberto, sol brilhando e a temperatura em 22 graus aqui no alto da Raja Gabalha. 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Ótima terça, siga com a Flávia Abreu e até amanhã.
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17: Não.

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1: Encerrando a primeira parte do Bônus aqui na Alvorada com Kid Abelha, os outros, Maroon 5, Girls Like You e Deb Gibson, Foolish Beat. Agora 11h32. 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E o bônus de uma hora só de música continua com Your Song Saved My Life, U2.

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1: Encerrando mais uma edição do Bônus aqui na Alvorada com Hot Chocolate, I Started With A Kiss. Ouvimos também Marisa Monte para Ser Sincero e The Temptations, My Girl. Agora vamos à apuração do resultado da promoção cultural e a ganhadora que leva uma entrada que dá direito a 2 horas de acesso para um adulto e uma criança ao Space Friends Park é a Beatriz Regina Santos, que respondeu certo. O filme em que um bebê humano é adotado por uma família de gorilas é Tarzan. Parabéns, Beatriz Regina Santos. Nossa equipe vai entrar em contato para instruções.
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1: 3 minutos para o meio-dia. Acontece hoje às 3 da tarde o depoimento do ex-presidente Jair Bolsonaro sobre a arma apreendida em nome dele durante uma blitz na última semana. Ele será ouvido de forma presencial no condomínio onde cumpre prisão domiciliar em Brasília. A arma foi localizada em posse de um segurança e não tinha certificado de registro. A defesa afirma que a equipe de segurança retirou o precursor da pistola Glock 9mm sem conhecimento dele para evitar acidentes domésticos. Segundo os advogados, ao tomar conhecimento, Bolsonaro determinou o envio para reparo. Durante o transporte do objeto, ocorreu a blitz e a apreensão. E o ministro do STF, Alexandre de Moraes, deve decidir nos próximos dias se mantém ou não a prisão domiciliar de Jair Bolsonaro. Nesta quinta-feira, termina o prazo de 90 dias concedido pela Justiça para que o ex-presidente permaneça em casa. Em março, Moraes permitiu que Bolsonaro continuasse o cumprimento da pena em domicílio por motivos de saúde. Mesmo em casa, o político segue monitorado por tornozeleira eletrônica e proibido de utilizar qualquer meio de comunicação. Em novembro do ano passado, Bolsonaro iniciou o cumprimento da pena de 27 anos e 3 meses de prisão em regime fechado por tentativa de golpe de Estado.
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1: Taylor Swift, I Knew It, I Knew You, tema do filme Toy Story 5.

0: Na Alvorada FM, a Rá Tati, Michael Jackson, Rock With You e Titãs, É Preciso Saber Viver.
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0: A Bolsa de Valores de São Paulo está em alta de 0,34% aos 170.953 pontos. O dólar comercial tem alta de 0,72%, vendido a R$ 5,18. Já o euro tem alta de 0,35%, negociado a R$ 5,90. A terça-feira tem manhã de céu claro em Belo Horizonte e região metropolitana. A máxima hoje deve chegar a 28 graus, com umidade relativa do ar mínima em torno de 35%. Ouça logo mais no Repórter Alvorada. Portugal, Inglaterra, Croácia e Colômbia entram em campo nesta terça.
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0: Novas informações com o repórter Diego Costa. Boa tarde, Diego.
2: Boa tarde para você também, Flávia Abreu, e para o ouvinte Alvorada. Informação agora sobre a Avenida Nossa Senhora do Carmo, com lentidão nos dois sentidos. Próximo ao encontro com a Avenida Uruguai, passagem pelo bairro Sion, São Pedro, inclusive com sinalização de ocorrência por lá. Você então que sai do Belvedere e vai para o centro, ou então vai fazer o inverso, a Raja Gabalha neste momento é melhor caminho. No caso da Avenida Prudente de Moraes, veja o pé no freio também para o motorista no caminho para a barragem Santa Lúcia. O trecho exige mais paciência na tarde desta terça-feira. 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Diego Costa para a Rádio Alvorada.
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13: Olá, querido ouvinte! Nesse período de Copa do Mundo, nada melhor do que um sanduíche para assistir os jogos. Que tal pegar um dos mais populares sanduíches do mundo, o cachorro quente, e dar uma mineirada nele? Vamos fazer um cachorro quente de chouriço com linguiça e queijo. Vamos pegar um pão para cachorro quente, partir ao meio e passar chouriço assado sem tripa. Montar um espetinho intercalando linguiça, cubos de queijo Minas e tomate cereja. Tostar na chapa e rechear o sanduíche e retirar o espeto. O molho vou ensinar amanhã. Bom apetite! Para tirar dúvidas ou saber mais, acesse este e outros podcasts através do nosso site alvoradafm.com.br ou no meu Instagram, alterbar_. Eu sou o Flávio Trombino para Alvorada FM.

0: Na Alvorada FM, Rita Lee lança perfume Adele Rolling the Deep e Toni Braxton Spanish Guitar.
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0: Acontecem hoje os últimos jogos da segunda rodada da fase de grupos da Copa do Mundo FIFA 2026. Os confrontos começam às 14h, quando Portugal tenta desencantar contra o Uzbequistão no Texas pelo Grupo K. Mais tarde, às 5h, a Inglaterra encara Gana no estádio de Boston. Já à noite, Panamá e Croácia fazem duelo às 8h em Toronto, no Canadá. Por fim, Colômbia e República Democrática do Congo fecham o dia com duelo às 23h em Guadalajara. As partidas terão transmissão da Cazé TV, com exibição também na Globo, Sport TV, GE TV, N-Sports e SBT, dependendo do jogo. E o narrador Galvão Bueno entrou para o Guinness World Records, o livro dos recordes, sendo o profissional da televisão que mais narrou partidas de Copa do Mundo na história. Na última semana, Galvão alcançou a impressionante marca de 148 jogos de mundiais. O levantamento considerou as partidas entre 2 de junho de 1978 e 19 de junho de 2026, com uma extensa pesquisa histórica, validando mais de 93% das transmissões. O feito foi celebrado em homenagem na cidade de Miami, nos Estados Unidos. Segundo o próprio Galvão, outra marca pode ser atingida em breve. Ele está apenas 2 tentos de narrar o 100º gol do Brasil em Copas do Mundo.
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0: 23 graus no alto da Raja Gabalha.
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0: Muito boa tarde, uma excelente terça-feira para você que está na Alvorada FM de Belo Horizonte 1:03.
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2: Ed Sheeran e Passenger. Let Her Go.

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1: Encerrando a primeira parte do Bônus aqui na Alvorada com Bill Medley, Jennifer Warnes, The Time of My Life, Michael McDonald e Patti LaBelle, On My Own e Jorge Vercillo, Me Transformo em Luar. Agora 1:30. 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
1: Encerrando mais uma edição com Doobie Brothers, What a Fool Believes, Lighthouse Family Free e Roberta Campos, Abrigo.
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1: A Receita Federal liberou hoje a consulta ao segundo lote de restituição do Imposto de Renda de 2026. Cerca de 9 milhões e 500 mil contribuintes vão receber no dia 30 de junho os 16 bilhões de reais em crédito. Segundo o Fisco, o lote é o maior da história em quantidade de contribuintes. A restituição é destinada a quem pagou mais tributos do que deveria. Para saber se tem direito ao depósito, basta acessar o site ou aplicativo da Receita Federal. Depois, clicar no menu Meu Imposto de Renda e, em seguida, em consultar a restituição. E o Ministério da Educação está com inscrições abertas para a Prova Nacional Docente 2026. Conhecido também como Enem dos Professores, o exame tem objetivo de auxiliar estados e municípios a elegerem profissionais para as respectivas redes de ensino. Interessados devem se candidatar no site do INEP, mediante pagamento de taxa de R$ 85. A participação é gratuita para estudantes de licenciatura inscritos no ENAD deste ano. Inscrições ficam abertas até 3 de julho. Já as provas serão aplicadas no dia 20 de setembro. Mais informações no site do Ministério da Educação. Voltamos com outras informações daqui a pouco no Alvorada Express.
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0: Na Alvorada FM, Razor, O Amor, Bruno Mars, The Lady Song e Titãs, Porque Eu Sei Que É Amor.
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0: O índice Bovespa opera em alta de 0,65% aos 171.473 pontos. No câmbio, o dólar comercial valoriza 0,91%, negociado a R$ 5,18. Já o euro sobe 0,50%, vendido a R$ 5,90. Região metropolitana de Belo Horizonte tem céu claro, agora faz 24 graus, no alto da Avenida Raja Gabalha. Confira daqui a pouco no Repórter Alvorada. Polícia Federal bloqueia 670 milhões de reais em operação contra banco de Edir Macedo.
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0: Na Alvorada FM, Kiko Zambianchi, Primeiros Erros, Boys to Men, Mercy, Mercy Me e Hugh Lewis and Gwyneth Paltrow, Cruising.
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0: A Polícia Federal deflagrou nesta manhã a Operação Miragem, que investiga supostos crimes contra o Sistema Financeiro Nacional, envolvendo a gestão do Banco Digimais, do Bispo Edir Macedo. Mais de 50 agentes cumpriram 9 mandados de busca e apreensão expedidos pela Justiça Federal em São Paulo. Foi autorizado o afastamento dos sigilos bancário e fiscal dos investigados, além do bloqueio de 670 milhões de reais em bens e valores. Durante as apurações, a PF teve acesso a relatórios do Banco Central que apontaram condutas possivelmente criminosas. A suspeita é de que os envolvidos no esquema teriam manipulado demonstrativos contábeis e registros regulatórios para ocultar um rombo bilionário no caixa da instituição. O objetivo seria aparentar solvência perante os órgãos de controle e viabilizar operações irregulares. Os suspeitos poderão responder pelos crimes de gestão fraudulenta, de inserção de dados falsos em demonstrativos contábeis e de realização de operações de crédito vedadas. A defesa de Edir Macedo não se manifestou sobre o caso. Apesar de ser investigado, o líder da Igreja Universal do Reino de Deus não foi alvo de busca por residir fora do Brasil. Voltamos com outras notícias no Repórter Alvorada, edição das 4. 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Falta 1 minuto para as 3. Até aqui você esteve comigo, Flávia Abreu, e a partir de agora em sua companhia, Giovanni Gandra. Para você, uma excelente tarde.
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1: 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E a temperatura?
8: No alto da Raja, 24 graus.
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8: Olá, uma excelente tarde para você ouvindo a Alvorada FM 94,9. No ar, a partir de agora, o bônus, uma hora só de música. Hoje, no final do bônus, temos um kit da Livraria Leitura com álbuns da Copa do Mundo. Para participar, tem que responder a seguinte pergunta. Qual é o nome do jogador argentino que é o maior goleador da história das Copas do Mundo? Mande seu nome completo e a sua resposta por mensagem de texto através do nosso WhatsApp, que é o 319-99-8157-57. O primeiro a enviar a resposta correta leva para casa um kit da Livraria Leitura com 3 álbuns da Copa do Mundo. O nome do ganhador no final do bônus, que começa agora. E agora também é hora de conferir os destaques desta edição.
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Fechamos então a primeira sequência do bônus, uma hora só de música com Miley Cyrus, Flowers, Charlie and Eddie, World of Light e Roupa Nova, Sapato Velho. Daqui a pouquinho, no final do bônus, nós temos um kit com da livraria Leitura com 3 álbuns da Copa do Mundo. Para participar, tem que responder a pergunta. E a pergunta é: qual é o nome do jogador argentino que é o maior goleador da história das Copas do Mundo? O primeiro a mandar a resposta correta vai ganhar aqui com a gente um kit da livraria Leitura com 3 álbuns da Copa do Mundo. Lembrando, o nosso WhatsApp para você participar é 319-9981-5757. 99981-5757. Agora 3h29, o bônus continua.

0: Fechamos o bônus, uma hora só de música com Dire Straits, Walk of Life, Dalton Muito Estranho e No Mercy, Baby Come Back. E o ganhador do kit da Livraria Leitura com 3 álbuns da Copa do Mundo é o Wendell Rodarte Monteiro. O jogador argentino que é o maior goleador da história das Copas do Mundo é Lionel Messi. Parabéns, Wendell Rodarte Monteiro. Agora só aguardar o contato da nossa equipe para as instruções.
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0: Agora 4-1, com show de CR7. Portugal vence Uzbequistão por goleada de 5-0. Os detalhes no comentário de Paulo Vinícius Coelho, PVC, direto da Copa do Mundo da FIFA 2026.
2: Que Cristiano Ronaldo é esse? Estreou na Copa. E fez gol, participou, teve até lesão, um choque com o goleiro. Que Portugal é esse que ganhou de Uzbequistão sobrando de goleada? E agora vai disputar o primeiro lugar do grupo, provavelmente com a Colômbia. Embora a Colômbia possa perder para o Congo hoje à noite. Portugal jogou como um time que é candidato ao título, que muita gente acha. Só que jogou contra o Uzbequistão. Não é o time mais forte, o adversário mais forte, mas foi um jogo grande da seleção portuguesa. Eu tô em Miami, porque amanhã Brasil e Escócia jogam aqui, Miami está tomada. São 20 mil escoceses na cidade, os escoceses garantem que haverá 10 mil escoceses no estádio cantando No Scotland, no party, sem Escócia, sem festa. Torcedor do Brasil vai ter que cantar alto no Hard Rock estádio aqui de Miami. Paulo Vinícius Coelho, PVC, Alvorada FM na Copa do Mundo.
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0: Alvorada FM, Weather Girls, It's Rain Man, Alicia Keys, No One e Djavan, Outono. 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
0: O índice Bovespa opera em alta de 0,57% aos 171.379 pontos. No câmbio, o dólar comercial valoriza 0,89%, negociado a R$ 5,18. Já o euro sobe 0,50%, vendido a R$ 5,90. Região metropolitana de Belo Horizonte tem céu claro, agora faz 24 graus no alto da Avenida Raja Gabalia. Confira daqui a pouco no painel Alvorada segunda edição. 7 pessoas são presas por esquema de desvio de aposentadorias no Banco de Brasília.
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0: E agora as primeiras informações dessa tarde, as informações do trânsito com Emerson Rodrigues, que começa falando sobre a situação da Avenida Cardeal Eugênio Pacelli. Boa tarde, Emerson.
2: Boa tarde, Giovanni. Boa tarde, ouvinte. Alvorada em Contagem, trânsito parcialmente interditado na Avenida Cardeal Eugênio Pacelli, sentido Betim, antes da chegada à Praça Papa João 23. E há reflexos na Avenida Amazonas, na saída de BH para Contagem, desde o bairro Jardinópolis. No sentido capital mineira, trânsito travado na Avenida Cardeal Eugênio Pacelli em toda a extensão, e com esse cenário motorista, via expressa é opção. Trânsito bom na ligação entre BH e Contagem nas duas direções pela via expressa neste momento. 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

0: 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Tim Maia gostava tanto de você, Simple Red, Never Never Love e James Blunt, You're Beautiful. Agora na Alvorada, faltando 3 minutos para 5.
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2: Uma lista prática e direta de cuidados específicos durante o inverno para idosos e crianças, que são os grupos mais vulneráveis, inclui a necessidade de se manter a vacinação em dia contra a gripe, 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
3: Olá, boa tarde. Eu sou Giovanni Gandra e vamos juntos no Painel Alvorada, segunda edição. Ao meu lado, Renata Silva. Boa tarde, Renata.
4: Boa tarde, Giovanni. E boa tarde a você que nos acompanha.
3: Belo Horizonte tem céu claro. Neste momento faz 23 graus no alto da Avenida Raja Gabalia.
4: Confira agora as principais notícias desta terça-feira, 23 de junho.
3: Polícia Federal bloqueia 670 milhões de reais em operação contra banco de Edir Macedo.
4: Sete pessoas são presas por esquema de desvio de aposentadorias no BRB.
3: Ata do Copom sinaliza deterioração do cenário da inflação no Brasil.
4: 40 pessoas morrem afogadas durante onda de calor na França.
3: E na Copa, Portugal goleia Uzbequistão por 5-0 com show de Cristiano Ronaldo.
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3: 5 e 3.

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1: Agora 5:11. A Polícia Civil do Distrito Federal deflagrou hoje a Operação Parasitas, que apura um esquema de descontos não autorizados em contas de aposentados e pensionistas no Banco de Brasília.
2: Foram cumpridos 4 mandados de prisão temporária, 3 de prisão preventiva e 10 de busca e apreensão na capital federal e em Minas Gerais.
1: Os investigadores apontam que cerca de 3.500 contas foram afetadas pelos desvios, com prejuízo estimado em 5 milhões de reais.
2: Em nota, o BRB afirmou que a operação não diz respeito à atual administração do Banco Estatal.
1: No Rio de Janeiro, o bairro de Botafogo, na zona sul da capital, foi palco de um intenso tiroteio na madrugada desta terça-feira.
2: O confronto foi desencadeado por uma operação da Polícia Civil Fluminense contra a facção Comando Vermelho.
1: Os agentes tinham como alvo 44 investigados por tráfico de drogas e associação para o tráfico. Até o momento, 6 pessoas foram presas.
2: Durante a troca de tiros, um passageiro de ônibus foi atingido na perna direita enquanto ia para o trabalho. Segundo a Secretaria Municipal de Saúde do Rio, o homem foi encaminhado para um hospital e passa bem.
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1: 5:20. A Prefeitura de Belo Horizonte realiza uma operação especial de trânsito para a Festa da Luz, que ocorre a partir desta quinta-feira no centro da capital mineira.
2: O viaduto Santa Teresa será interditado na noite de hoje para a montagem das estruturas do evento. O bloqueio começa às 10 da noite desta terça-feira e vai até às 4 da manhã de quarta.
1: Motoristas deverão ficar atentos aos desvios sinalizados na região. Agentes da BH Trans, Guarda Municipal e Polícia Militar vão orientar o trânsito e a circulação de pedestres. Mais informações no site da PBH.
2: E a MGI Minas Gerais Participações SA vai leiloar 20 imóveis em 9 cidades, incluindo Belo Horizonte.
1: Estão disponíveis para remate terrenos, lotes urbanos, salas comerciais, casas e um prédio de grande porte. Os valores iniciais variam de 16 mil a 11 milhões de reais.
2: A descrição de cada imóvel, com localização e fotos ilustrativas, pode ser consultada via internet. Também é possível visitar as propriedades mediante agendamento.

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0: Alvorada FM News, Soul Sick, Lilo Thomas, Dust My Imagination e Biquíni Cavadão, Vento Ventania, 5:30.
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3: A tarde desta terça-feira em Belo Horizonte é de céu claro.
0: Os termômetros variaram hoje entre 14 e 28 graus. Já a umidade relativa do ar mínima ficou em torno de apenas 35% à tarde. Por isso, a recomendação é beber água e hidratar as vias aéreas.
3: Agora faz 23 graus no alto da Avenida Rajagabalha.
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3: Vamos às informações do trânsito com o repórter Emerson Rodrigues. Destaque para a Avenida Rajagabalha. Boa tarde, Emerson.
4: Boa tarde, Renata, Giovanni. Boa tarde, ouvinte do painel Alvorada, segunda edição. Na descida para o centro, trânsito congestionado agora pela Avenida Rajagabalha, desde o Conjunto Santa Maria, passando pelo Luxemburgo, até o encontro com a Avenida do Contorno, encontro também com a Avenida Álvares Cabral, na região do bairro Cidade Jardim. Uma alternativa, motorista, para fugir dessa lentidão, entrar no bairro São Bento e seguir para o centro pela Avenida Prudente de Moraes. Na subida para o Belvedere, trânsito mais carregado agora na Rajagabalha, na região do Estoril, perto do encontro com a Avenida Barão Homem de Melo. 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Emerson Rodrigues para a Rádio Alvorada.
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10: Nos meses de junho e de julho não tem jeito. Muitos sabores da temporada passam pela nossa cabeça. Pipoca, paçoquinha, cajuzinho, coco queimado e muito mais. São sabores que remetem a diversas memórias, a nossa família e também a nossa cultura. 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Para revisar essa dica, basta me procurar no Coisas de Mineiro ou acessar alvoradafm.com.br/podcasts. Sou Isabela Lapa para Alvorada FM.
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1: 5h44, bola rolando neste momento para Inglaterra e Gana pela segunda rodada da Copa do Mundo 2026. A partida está no fim do primeiro tempo com placar de 0 a 0.
2: Também pelo Grupo L, a Croácia enfrenta o Panamá logo mais, às 8 da noite.
1: Na sequência, às 11, medem forças a Colômbia e a República Democrática do Congo.
2: O duelo é válido pelo Grupo K, que teve mais cedo Portugal e Uzbequistão. O jogo em Houston terminou com goleada da equipe de Cristiano Ronaldo por 5 a 0.
1: O camisa 7 português balançou as redes duas vezes nesta terça-feira, tornando-se o primeiro jogador a marcar em 6 edições da Copa do Mundo.
2: E a seleção brasileira fez hoje o último treino antes do confronto contra a Escócia, pela última rodada do Grupo C. A bola vai rolar amanhã, às 7 da noite, com transmissão da Globo, do SBT e da Cazé TV.
1: Se vencer os escoceses, a amarelinha estará classificada para a próxima fase.
2: Com 4 pontos, a equipe comandada por Carlo Ancelotti está empatada com Marrocos, mas ocupa a primeira colocação pelo saldo de gols.
1: O time africano também joga na quarta-feira, no mesmo horário, contra o Haiti.
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0: Alvorada FM, você sabe porque houve Swing Out Sister, antes Toto, I'll Be Over You e Nenhum de Nós sobre o Tempo. Agora faltando 7 minutos para 6.
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2: O Aeroporto Internacional de Belo Horizonte em Confins opera normalmente na tarde desta terça-feira.
0: Também tem funcionamento regular os terminais de Congonhas e Guarulhos em São Paulo e o Aeroporto Internacional Presidente Juscelino Kubitschek em Brasília.
2: A situação é a mesma no Galeão e no Santos Dumont, ambos no Rio de Janeiro.
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2: E as informações da região metropolitana de BH com Emerson Rodrigues.
4: Renata, na saída para São Paulo, ocorrência ainda sem detalhes divulgados pela concessionária, interdita parcialmente a rodovia Fernão Dias na região do bairro Jardim Teresópolis, em Betim, perto da montadora de veículos, gerando cerca de 6 quilômetros de lentidão. Motoristas pisam no freio desde o Riacho, em Contagem. Quem segue para Betim pela Via Expressa encontra trânsito mais carregado agora entre o Jardim das Oliveiras e o bairro Perobas em Contagem, demais trechos com trânsito bom. No caminho do centro de Betim para Belo Horizonte, trânsito sem problemas, você pode escolher motorista Via Expressa ou rodovia Fernão Dias. 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Emerson Rodrigues para a Rádio Alvorada.
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1: 6 e 8. O Conselho Nacional de Justiça aprovou hoje uma resolução para regulamentar a atividade dos chamados influenciadores mirins nas plataformas digitais.
2: O texto prevê a necessidade de alvará judicial para a participação de menores em atividades artísticas online, sejam os conteúdos publicados em perfil próprio ou de terceiros.
1: A concessão terá prazo de vigência de 12 meses para crianças e de até 18 meses para adolescentes.
2: A medida é consequência da criação do Estatuto da Criança e do Adolescente Digital em março deste ano. Segundo o CNJ, a iniciativa fortalece mecanismos de proteção infanto-juvenil no ambiente virtual.
1: E a Polícia Civil de Minas Gerais deflagrou hoje operação contra influenciadores digitais suspeitos de divulgar manobras perigosas em vias públicas.
2: Foram cumpridos mandados na região metropolitana de Belo Horizonte e nos estados do Rio de Janeiro e do Paraná, que resultaram nas apreensões de veículos, aparelhos eletrônicos e um fuzil.
1: Segundo a corporação, os investigados usavam as redes sociais para compartilhar movimentos que configuram infração e crime de trânsito, entre eles o chamado drift, em que o motorista intencionalmente provoca derrapagem em curvas.
2: As identidades dos suspeitos não foram divulgadas.
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1: 6:18. A Polícia Federal deflagrou nesta manhã a Operação Miragem, que investiga supostos crimes contra o Sistema Financeiro Nacional, envolvendo a gestão do Banco Digimais do Bispo Edir Macedo.
2: Mais de 50 agentes cumpriram 9 mandados de busca e apreensão expedidos pela Justiça Federal em São Paulo.
1: Foi autorizado o afastamento dos sigilos bancário e fiscal dos investigados, além do bloqueio de 670 milhões de reais em bens e valores.
2: Durante as apurações, a PF teve acesso a relatórios do Banco Central que apontaram condutas possivelmente criminosas.
1: A suspeita é de que os envolvidos no esquema teriam manipulado demonstrativos contábeis e registros regulatórios para ocultar um rombo bilionário no caixa da instituição.
2: O objetivo seria aparentar solvência perante os órgãos de controle e viabilizar operações irregulares.
1: Os suspeitos poderão responder pelos crimes de gestão fraudulenta, de inserção de dados falsos em demonstrativos contábeis e de realização de operações de crédito vedadas.
2: A defesa de Edir Macedo não se manifestou sobre o caso. Apesar de ser investigado, o líder da Igreja Universal do Reino de Deus não foi alvo de buscas por residir fora do Brasil.
1: Já o Banco Digimais disse colaborar com as apurações.
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0: 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Você sabe porque houve Jorge Vecilo que nem maré, The Weeknd e Ariana Grande Save Your Tears e Eric Clapton Change the World. Agora na Alvorada, 6h27. Conferindo 6h27.
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2: Emerson Rodrigues e os detalhes do trânsito na Rua Pará de Minas.
3: Renata, é intensa a circulação de veículos no caminho do centro para a região dos bairros Glória e Alípio de Melo pela Rua Pará de Minas, com reflexos de lentidão, inclusive na Rua Padre Eustáquio, desde o Carlos Prates. Motorista, uma alternativa para você seguir pela Avenida Pedro II, acessar vias internas do bairro Caiçara e depois desse trecho você encontra tranquilidade na sequência do caminho pelas avenidas Tancredo Neves e João 23. 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Emerson Rodrigues para a Rádio Alvorada.
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15: Você já entrou num prédio centenário e ficou ali imaginando quantas histórias esse lugar tem para contar? Pois é exatamente essa sensação que a Modernos Eternos provoca esse ano. Em sua 11ª edição, a mostra ocupa a antiga Escola Estadual Pedro II, que é um edifício que nasceu para celebrar a educação pública e que agora se transforma em uma grande plataforma de arquitetura, design, arte e cultura. São 40 ambientes assinados por profissionais que misturam mobiliário contemporâneo, peças vintage e obras de arte, mostrando que passado e presente dialogam muito bem. A experiência vai além da decoração. A programação inclui exposições, talks, oficinas, intervenções artísticas, ação street e uma robusta ala gastronômica, ou seja, uma experiência completa. A Modernos Eternos está on desde a semana passada e vai até o dia 12 de julho. Fique por dentro do mundo Decor. Ouça o Decore Arte no site da rádio e acompanhe mais conteúdos no Instagram You Can Find. Eu sou Janina Esther para a Rádio Alvorada FM.
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1: 6h39. A onda de calor extremo que atinge a Europa provocou 40 mortes por afogamento na França em um período de 5 dias, informou hoje o primeiro-ministro do país, Sébastien Lecarnot.
2: Segundo o governo francês, as altas temperaturas têm levado a população a buscar refresco nadando em rios, canais e outras áreas não autorizadas.
1: Nesta terça-feira foi registrada a madrugada mais quente da história da França, com temperaturas acima de 25 graus Celsius.
2: Além disso, os termômetros podem chegar aos 43 graus nos próximos dias em áreas no oeste do país.
1: E Roberto Sánchez, candidato à presidência do Peru, disse hoje que não reconhecerá os resultados do segundo turno da eleição no país.
2: O esquerdista ainda convocou manifestações para o próximo sábado, alegando haver uma fraude em curso para favorecer a conservadora Keiko Fujimori.
1: Com mais de 99% das urnas apuradas, a filha do ex-ditador Alberto Fujimori lidera o pleito por uma margem de menos de 1 ponto percentual.
2: Ontem, Sánchez apresentou recurso para anular os votos dos peruanos residentes fora do país, decisivos para a vantagem da adversária.
1: A apuração eleitoral no país andino dura mais de 2 semanas, ainda sem vencedor definitivo.
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0: Na Alvorada FM, Lenny Kravitz, Renove It Till It's Over, Zé Cabaleiro, amanhã talvez Whitney Houston, One Moment Time. Agora 12 para 7.
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2: Vamos às atualizações da Avenida do Contorno com o repórter Emerson Rodrigues.
3: Renata, a Avenida do Contorno no sentido Barro Preto está com ponto de retenção no encontro com a Avenida Olegário Maciel. E a lentidão desde a Savassi, desde a esquina da Contorno com a Avenida Cristóvão Colombo. Motorista, você ganha tempo por vias internas da Savassi e do bairro de Lourdes. Agora, quem passa pela Avenida do Contorno, na região do bairro Santo Antônio, sentido Floresta, encontra lentidão até o acesso à Avenida Nossa Senhora do Carmo. E nesse caso, vale o caminho por vias internas do Santo Antônio e do São Pedro para chegar mais rapidamente na subida da Nossa Senhora do Carmo em direção ao Belvedere, viu, motorista? 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Emerson Rodrigues para a Rádio Alvorada.
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3: A partir de 1º de janeiro de 2029, todos os carros zero quilômetro vendidos no Brasil serão obrigados por lei a vir de fábrica com um sistema de frenagem automática de emergência. Dispositivo que atualmente só equipa modelos mais sofisticados. Trata-se de uma exigência nos mesmos moldes daquelas que universalizaram os airbags frontais e os freios ABS em 2014 e o controle eletrônico de estabilidade em 2020. Diante disso, pesquisadores já estão desenvolvendo aqui no país um sensor de radar totalmente nacional para tais sistemas. Esse componente, que trabalha em conjunto com câmeras, é responsável por detectar obstáculos à frente do veículo. Os trabalhos, que estão em andamento no Senai Parque de Suape, em Pernambuco, devem consumir investimentos de R$44 milhões, e envolvem equipes da Universidade Federal daquele estado, da Universidade de Brasília, da Volkswagen e do Grupo Stellantis, detentor das marcas Fiat, Jeep, Ram, Peugeot e Citroën. O objetivo é reduzir a dependência de tecnologia externa na indústria automobilística.
4: 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Eu sou Alexandre Carneiro para a Rádio Alvorada.
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3: Agora 7,2. O índice Bovespa fechou o pregão de hoje em alta de 0,52% aos 171.258 pontos.
4: No câmbio, o dólar comercial valorizou 0,88%, negociado a R$ 5,18. Já o euro subiu 0,47%, vendido a R$ 5,90.
3: O Comitê de Política Monetária do Banco Central informou que o cenário da inflação se deteriorou no intervalo das reuniões de abril e maio do colegiado.
4: Segundo a ata divulgada hoje, o ambiente externo permanece incerto. Isso porque ainda não foram definidos os termos do acordo para cessar os conflitos armados no Oriente Médio.
3: Já no cenário interno, o órgão falou em aceleração da atividade econômica no primeiro trimestre do ano, sinais de resiliência no mercado de trabalho e inflação acima da meta.
4: A divulgação da ata ocorre uma semana depois de o Copom ter cortado a taxa básica de juros em 0,25 ponto para 14,25% ao ano.
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0: Alvorada FM e Marcelo Genesi, Felicidade. Antes, Troy Chapman, Le Cubbies, Fast Car, Peter Cetera e Amy Grant, The Next Time I Fall. 7:13.
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2: Emerson Rodrigues está de volta com as informações do trânsito na Avenida Cristiano Machado.
3: Renata, além da obra na região do bairro 1º de Maio, tem veículo parado bloqueando parcialmente a Avenida Cristiano Machado no sentido Venda Nova, perto da Avenida Sebastião de Brito. E por isso, trânsito quase parado agora desde o shopping do bairro São Paulo. Motorista, você ganha tempo deixando o centro em direção à Venda Nova pela Avenida Antônio Carlos e continuando o seu caminho pela Avenida Pedro I. Com nossos planos de pecúlio, seguros de pessoas e assistências, você garante segurança e tranquilidade. 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Emerson Rodrigues para a Rádio Alvorada.
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2: 7:17. Após bom desempenho na primeira rodada, Inglaterra desaponta e fica no 0-0 com Gana. Os detalhes no comentário de Paulo Vinícius Coelho, o PVC.

todo lado. A Inglaterra, se o Brasil for primeiro do grupo, a Inglaterra também, se caminharem até as quartas de final, se enfrentam nas quartas. Enquanto isso, o Brasil teve enorme dificuldade para chegar aqui em Miami. O voo atrasou 3 horas por causa de clima chuvoso em Nova Jersey. Em Miami, expectativa ainda porque a CBF quer cancelar a conferência de imprensa de Carlo Ancelotti, mas paga multa se isso acontecer. Neste momento, a FIFA diz que a entrevista acontecerá e a CBF diz que não. Plantão da imprensa brasileira esperando o Carlo Ancelotti dizer se joga Rayan ou se joga Luiz Henrique na partida que precisa ser vencida amanhã contra a Escócia. Paulo Vinícius Coelho, PVC, Alvorada FM na Copa do Mundo.

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1: 7h26. O Cine Santa Teresa apresenta o ciclo Romanes Detrás de la Câmara, o cinema cigano do século XXI.
2: Promovida pelo Instituto Cervantes de Belo Horizonte, a mostra busca oferecer um olhar livre de estereótipos que situe a importância da cultura deste povo na história espanhola.
1: Amanhã, às 19h, vai passar na telona o curta Carmen Stein. Na sequência, será exibido o documentário Jacques Léonard, Eu Pai o Chac, fotógrafo e cineasta francês que se tornou um dos maiores cronistas visuais do povo cigano.
2: A mostra é gratuita e ocorre até a próxima sexta-feira. Mais informações no site da Prefeitura de BH.
1: E o Museu das Minas e do Metal apresenta Coleções com Memória.
2: A mostra inédita convida o público a celebrar o colecionismo mineral e a importância do patrimônio geológico brasileiro.
1: Além dos exemplares expostos, estarão disponíveis registros audiovisuais e peças táteis que poderão ser manuseados pelos visitantes.
2: A exposição Coleções com Memória permanece em cartaz até 18 de outubro no Museu das Minas e do Metal, localizado no entorno da Praça da Liberdade. A entrada é gratuita.
1: Saiba mais no site mmguerdal.org.br.
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0: Na Alvorada FM, Ana Carolina e John Legend, Entre Olhares, Michael Bolton, When a Man Loves a Woman e Mariah Carey, I Still Believe, 7:36.
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3: A previsão para amanhã na região metropolitana de Belo Horizonte é de céu claro.
0: A temperatura na capital mineira deve variar entre 14 e 28 graus. Já a umidade relativa do ar mínima fica em torno de apenas 35% à tarde. Por isso, a recomendação é beber água e hidratar as vias aéreas.
3: Agora faz 20 graus no alto da Avenida Raja Gabalha.
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3: Emerson Rodrigues está de volta com os detalhes do trânsito da BR-040.
4: Renata, há um ponto de retenção agora na chegada a Belo Horizonte pela BR-040 na região do bairro Jardim Filadélfia, pouco antes do acesso à reta do Califórnia. Ocorrência ainda sem detalhes divulgados pela concessionária e um trecho de aproximadamente 2 quilômetros de lentidão desde o bairro Jardim Bandeirantes. Motorista, para desviar, você pode seguir pela Avenida Teleférico e depois pela Via Expressa. Na saída para Sete Lagoas, trânsito carregado na BR-040 em Contagem, na região do bairro Cabral, mas não há ocorrências e é um pequeno trecho de lentidão, motorista. 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Emerson Rodrigues para a Rádio Alvorada.
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11: Alô, ouvintes leitores do Mundo Livro. A atriz, professora e pesquisadora Rita Von Hunt faz sua estreia com Formas de Narrar um Corpo, livro que inaugura a coleção Reticências da Editora Planeta. Conhecida por transformar temas complexos em conversas acessíveis, Rita propõe uma reflexão sobre quem tem direito de ocupar espaços de fala, poder e reconhecimento. No livro, Rita reúne referências da sociologia, da literatura, da política e da psicanálise para mostrar como os corpos são narrados e regulados pela sociedade. Em linguagem simples, ela propõe a analisar os mecanismos que produzem exclusões e desigualdades sem abrir mão da profundidade teórica. Por trás do personagem, aliás, da personagem Rita Von Hunt, está Guilherme Terreri, formado em artes cênicas pela Unirio e em letras pela USP. Professor, ator, arte, educador, apresentador e criador do canal Tempero Drag, ele tem a capacidade e o mérito de ampliar o alcance das discussões nos campos da educação, cultura e sociedade. Meu nome é Afonso Borges e você pode ouvir e baixar todos os podcasts que eu falo no site alvoradafm.com.br.
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1: Faltando 10 minutos para as 8, o Instituto Mário Pena vai realizar o 4º Jantar Beneficente em Prol da Vida. Sob o tema A Esperança Sempre se Renova, a edição deste ano é um convite para uma noite de solidariedade e compromisso com a saúde pública.
2: Além de ajudar o próximo, o evento terá shows da banda Biquíni e da cantora Gabi Martins. O objetivo é arrecadar fundos para o setor em Minas Gerais.
1: O jantar beneficente do Instituto Mário Pena ocorre nesta quinta-feira, às 8 da noite, na Arena Expo Minas. Mais informações no site do Mário Pena.
2: As aventuras de João Grilo e Chicó em O Alto da Compadecida estão de volta a BH, na interpretação do grupo Maria Cutia.
1: No palco, os atores dão vida à obra de Ariano Suassuna, que marcou gerações com as cômicas peripécias dos personagens num pequeno vilarejo nordestino.
2: Para uma versão especial dessa epopeia no sertão, diferentes linguagens artísticas entram em cena, incluindo elementos circenses e muita música ao vivo.
1: A apresentação de O Alto da Compadecida com o Maria Cutia ocorre no próximo sábado, às 8 da noite, no Cine Teatro do Brasil. Informações sobre ingressos você encontra em nosso site, alvoradafm.com.br.
2: 7h51.

0: Alvorada FM 94,9, J Quest com Tim Maia, Sendo Farol, Roxette, It Must Have Been Love, Curry Crew, I've Been Loved Before. Um minuto para as oito.
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2: Vamos às últimas informações do trânsito, com o repórter Emerson Rodrigues. Destaque para o anel rodoviário.
3: Renata e Giovanni, anel rodoviário no sentido Rio de Janeiro tem restrição de faixa perto do viaduto da Avenida Pedro II, região do bairro Jardim Montanhês. Para evitar perda de tempo, motorista, você pode passar pela marginal. Esse é o único ponto de lentidão no anel rodoviário sentido Rio de Janeiro e é um ponto pequeno, viu, motorista? Já no sentido Vitória, trânsito fluindo bem em toda a extensão do anel rodoviário. 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
0: Belo Horizonte tem céu limpo e neste momento faz 19 graus no alto da Avenida Raja Gabalia.
2: Confira agora os destaques de hoje no Painel Alvorada, segunda edição.
0: Inglaterra fica no 0-0 com Gana.
2: 40 pessoas morrem durante onda de calor na França.
0: Agentes do mercado financeiro elevam expectativas para inflação e taxa de juros em 2026.
2: Influenciadores mirins precisarão de alvará judicial para postar nas redes.
0: Ata do Copom sinaliza deterioração do cenário da inflação no Brasil.
2: Mais informações no Repórter Alvorada ao longo de nossa programação. Eu sou Renata Silva e fico por aqui. Boa noite.
0: Continue conosco na 94,9 FM, no aplicativo ou em nosso site, alvoradafm.com.br. Eu sou Giovanni Gandra e você fica agora com a companhia de Bel Augusto. Obrigado pela sua audiência, boa noite e até amanhã.
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0: Alvorada e Jason Ross, Look for the Good. Elvis Costello, Xi e Flávio Venturini com Ricardo Bacelar, Lareira. Ótima noite para você, 8h27.
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0: 94,9 Alvorada ao som de Maroon 5, This Love, Zélia Duncan, Quase Sem Querer e Ted Swings, You're Still the One. 8h53, eu sou o Bel Augusto. Seguimos juntos até meia-noite. Em instantes, a voz do Brasil. 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Conferindo, 8h53. Até daqui a pouco.
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